0: Senhor Carlos Bento, 306 tem autorizado, ele foi pista na Cuna 3.
1: Então, Tranquilo 4601 a 32 minutos, Baires 125, décima 6.
2: 125, décima 6, Baires, contacta na Chile 4, 6, muchas gracias por todo, 1.
1: Gracias.

0: você se vai de trem não, na minha porta de construção.
1: Por Alfa Lima y nosotros, madre mía.